Única FM, única como você, vamos nós. É isso mesmo, vamos juntos aqui na melhor programação do seu rádio, fazendo o seu dia diferente, a sua noite, a sua tarde, né? Que legal você ligadinho com a gente aqui 24 horas, o tempo todo na melhor programação cristã da internet. Eu sou o Eduardo, prazer é todo meu. A gente vai junto, né, fazendo aí essa grande festa que é trazer a música cristã direto aí no seu rádio, no seu dia a dia. Vamos lá.

que você tá sentindo aí, fala pra mim o que tá acontecendo, fala como é que tá o clima aí na sua cidade, se tá tudo bem com você, se você tá tranquilão, se você tá sendo abençoado pela nossa rádio, beleza? 61, portanto, Brasília, 95854909, WhatsApp pra gente trocar uma ideia, vamos nessa, vamos lá!

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1: Única, como você? Beleza? Como é que você tá aí? Tudo tranquilo, numa boa? Quero falar contigo, quero saber o que você tá fazendo, o que anda rolando por aí, hein? Seguinte, aqui só musicaço, 24 horas. Estamos numa onda geral por aqui, de coisa boa, de muita alegria, positividade o tempo todo, hein? Para você participar com a gente é fácil, é tranquilo. Vai aí no WhatsApp e manda mensagem pra gente, seja de voz. Principalmente a gente quer ouvir você, a sua voz, saber o que você

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1: Olá pessoal, eu sou a locutora Vanessa Bandeira chegando com mais um Minuto da Hashtag. Digitação eficiente. Apesar de negligenciada, essa habilidade é muito importante hoje porque a comunicação diária acontece, em grande parte, através de mensagens e teclas. Procure treinar a capacidade de digitar utilizando as duas mãos e sem olhar para o teclado. Pratique para se familiarizar com o local das teclas e utilize os testes online de velocidade de digitação, como do site 10 Fast Figures e discursos para acompanhar seu progresso. Ficamos por aqui com mais um Minuto da Hashtag.
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4: Me apresentar, Bispo Renato Andrade, sou pastor há mais de 40 anos na Ceilândia Norte, mas apesar de não morar em Ceilândia, a gente construiu uma história de relacionamento com Ceilândia, com o Distrito Federal. 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E estamos construindo não apenas aquilo que leva as pessoas a ter fé em Deus como pastor, mas também como gestor público desde os 18 anos de idade. E é por isso que sou pré-candidato de novo a mais um mandato na Câmara Legislativa, para construir políticas públicas que mudem a vida das pessoas.
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Sensacional, e a música continua na Rádio Única. 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

0: 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Olha, você não perde por esperar. 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Você vai curtir aquela do passado aqui também. 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
3: Olá, para você que gosta de culinária, gosta de ir para a cozinha preparar delícias. A partir de agora, eu vou te ensinar a fazer uma receita bem bacana. A receita de hoje é torta de peixe. Anote os ingredientes. 1 xícara de iogurte natural. 2 ovos. 1,5 a 2 xícaras de farinha de trigo. 3 colheres de óleo vegetal. 1/2 colher das de café de sal. Para o recheio, 2 latas de peixe da sua preferência e cebolas pérola. Para o preparo, misture todos os ingredientes para a massa. A consistência deve ficar cremosa. Despeje metade da massa numa assadeira, retire o líquido das latas, misture o peixe com as cebolas cortadas e despeje a outra metade da massa. Asse a 180 graus durante 30 a 40 minutos. É apenas isso. Fácil, fácil, não é? E delicioso. Saborei, então, esta receita de torta de peixe. Um beijo pra você e até mais.
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4: O Dia da Proclamação da República do Brasil é comemorado anualmente no dia 15 de novembro. É um feriado nacional que celebra a Proclamação da República, que aconteceu no dia 15 de novembro de 1889, na cidade do Rio de Janeiro, então capital do Império, que acabou com a monarquia, deportando o imperador na época, Dom Pedro II.
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1: Primeiro me apresentar, Bispo Renato Andrade. O que nós estamos hoje? Construindo novos tempos. A primeira delas é criar a creche do idoso. Só para idosos, fica ali o dia todo, com refeições, com acompanhamento médico, com acompanhamento ambulatorial, com exames de imagens, tudo no mesmo lugar. Eu incentivo bastante o esporte, especialmente em Taguatinga, onde sou mais procurado. A gente incentiva bastante a cultura, que a gente trabalha com todos esses entes que trabalham querendo fazer alguma coisa da diversidade, especialmente o gospel, mas de outros também que tem o planejamento cultural. A gente está totalmente junto e aberto para essas pessoas. E o que eu tenho dito é o seguinte: se nós fizermos por Taguatinga, nós podemos fazer por Ceilândia, nós podemos fazer por Brazlândia, fazer pelo Distrito Federal inteiro. Por isso eu insisto, acompanhe um pouquinho lá do meu trabalho, @ Bispo Renato Andrade, me siga nas redes sociais, veja o nosso trabalho que já realizamos, que estamos realizando agora, que estamos trabalhando para o futuro.
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Rádio Única, mais uma música que você gostou, curtiu e você ouve só aqui na sua programação predileta. A música passou, mas aquela sensação boa continua, ela fica. E aliás, qual a expectativa para a próxima que vai chegar?

0: 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Você está na Rádio Única. Mais uma rádio, né? Não, mais uma não. É a única que você vai ouvir do seu jeito. Então não sai daí. É a sua Rádio Única, feita exclusivamente para você curtir sonzeira, música boa. Bora lá? Tem muito mais para você por aqui.
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2: 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O envelhecimento é um fenômeno biológico normal que atinge todos os organismos vivos, ou seja, todos nós chegaremos lá. 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

0: em verdade, e em verdade eu te digo, que aquele que não nascer da água e do Espírito não pode entrar no reino de Deus.
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1: Gente, as nossas dicas para os nossos pets estão chegando aqui na número 1. E hoje nós vamos falar da caixinha de transporte. Saiba que a caixinha de transporte ela é ótima aliada para viajar com o seu pet, hein? Além de ser um jeito seguro de transportar o seu amigo peludo, é preciso ter alguns cuidados na hora de acostumá-lo.

0: essencial ter paciência e respeitar o tempo do pet. Para finalizar, escolha a caixa de transporte. Considere um formato com uma trava segura e que permita que o pet fique de pé com as quatro patas sem se curvar e também consiga dar a volta ao redor de si mesmo. Assim, ele vai poder se mover e ficar mais confortável. Pronto, dicas dadas, hora de viajar com o seu pet. Lembre-se, é muito importante que todas as medidas sejam tomadas e não esqueça de passar no veterinário antes da viagem. Combinado? Boa viagem, com segurança para você e seu pet.
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1: 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Enquanto ela não chega, fica a dica, hein? Quando quiser, a Rádio Única está sempre a um play de distância, facinho. 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Vamos curtir o som? Vamos?
2: Você vai ver.

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2: Estamos aqui em Taguatinga com o Bispo Renato, ele que é advogado, ele que é administrador de Taguatinga, ele que tem uma carreira em toda Brasília. O que você tem na área do comércio, na área dos empreendedores, pessoal das empresas, o que que o senhor tem de projeto aí?
3: Olha, não é à toa que Taguatinga hoje é a única cidade que nós temos 220 mil habitantes e que gera mais de 500 mil empregos. Resumindo, todos os dias chegam para trabalhar em Taguatinga pelo menos 200 mil pessoas. Então, emprego para quase praticamente todo mundo que morasse em Taguatinga e precisasse trabalhar. Por que isso aconteceu? Porque a gente incentivou as empresas. Nós trouxemos investimentos, nós conseguimos liberar as licenças de funcionamento com uma rapidez muito maior, destravar a burocracia dentro da administração de Taguatinga. Ajudamos o ambulante, o quiosqueiro, o lojista, o empresário. Nós conseguimos trazer uma junção de todo mundo. Você pega no Tagua Center, todo mundo vai para Ceilândia, outro lugar, tem que passar em frente do Tagua Center. Quem passa pela parte norte. Olha os quiosques como estão lá hoje. E como era antigamente, um lixo. Hoje organizadinhos, calçadas prontas, estacionamento pronto para o nosso pessoal. O mesmo nós fizemos ali no HRT, mesma disposição. Então, quando você incentiva as pessoas, quando você valoriza o ser humano, quando você valoriza o empreendedor, ele vai mudar a sua empresa e, ao mesmo tempo, terá como receber as pessoas para comprar dele. Por isso, Taguatinga hoje é a cidade que mais vende em todo o Distrito Federal.
2: Esse é o Bispo Renato. A gente agradece aí pela recepção. E vamos trazer sempre mais informações também durante todo esse trajeto.
3: Um abraço, arroba Bispo Renato Andrade. Nos acompanhe, Deus te abençoe.
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3: E hoje no nosso Viva Melhor, como emagrecer com saúde? Se parece que emagrecer é muito fácil, pode ser importante consultar um endocrinologista para analisar se a glândula tireoide está funcionando como deveria. Além disso, um nutricionista ou médico nutrólogo pode ser consultado para estabelecer regras de regime alimentar personalizadas e assim ficar mais simples de cumprir. Somando a isso, é muito bom ter alguém a mais no time, torcendo, né? Ajudando nas refeições saudáveis e também cobrando resultados. Então, no caso, em certos casos em que existe algum problema de saúde, como gastrite, asma, osteoporose ou mesmo apenas uma limitação de mobilidade, a orientação e conselho dos médicos para conciliar a dieta com o uso de medicamentos e com a devida adaptação à doença. É fundamental que seja possível emagrecer, melhorando assim a qualidade de vida e não ao contrário.
2: 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Nada de fazer dietas por conta própria. 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

0: aqui na sua Rádio Única. Ó, não desconecta, viu? Não sai daí. E obrigado pela audiência desta hora que foi sensacional, muito bom estar conectado com você aí do outro lado. E vamos nessa, viu? Seguinte, porque tem muito mais músicas esperando por você aqui na programação da Única.
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0: Dica.
1: Manchas pelo corpo? Cuidado! Pode ser hanseníase. A doença, que é infecciosa e contagiosa, também é conhecida como lepra. Ela não é hereditária e sua evolução depende de características do sistema imunológico do infectado. Entre 2007 e 2016, o número de casos novos de hanseníase caiu 37% no Brasil, passando de 40,1 mil diagnosticados no ano de 2007 para 25,2 mil em 2016. Apesar da queda, o país continua sendo o único das Américas a ter a doença como um problema de saúde público, segundo a Organização Pan-Americana da Saúde, Organização Mundial da Saúde, OPAS, OMS. Ao contrário do que muitos pensam, a hanseníase tem cura. Hanseníase, identificou, tratou, curou.
2: A primavera, a estação das flores, tem início no dia 23 de setembro no Hemisfério Sul. Nessa data acontece o equinócio de primavera, exato momento em que o Sol cruza a linha do Equador Celeste. Em sua chegada, o primeiro dia e a noite têm exatamente a mesma duração, 12 horas cada. Progressivamente, então, no Hemisfério Sul, os dias passam a ser mais longos do que as noites.
3: Escola de Primeiras Letras é como chamavam a escola antigamente. Dia 15 de outubro é comemorado o Dia do Professor, porque foi nesse dia, em 1827, que o imperador Dom Pedro I assinou um decreto que regulamentava o ensino fundamental no Brasil. Mas, antes disso, os jesuítas já tinham trazido seu sistema de ensino para cá, junto com os colonizadores. De acordo com esse decreto, os meninos aprendiam a ler, escrever e as quatro operações aritméticas, enquanto as meninas, no lugar da geometria, eram ensinadas as prendas ou tarefas domésticas, como costurar e cozinhar. Ainda bem que hoje meninas e meninos podem estudar o mesmo conteúdo, né? Dia 15 de outubro, feliz Dia do Professor!
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0: que é ginecomastia? Ginecomastia é o aumento benigno das mamas dos homens. Existem duas causas para esse crescimento. O acúmulo de gordura nas mamas, consequência do ganho de peso, é também chamado de lipomastia. O aumento da glândula mamária, chamado de ginecomastia. Nesse caso, as duas podem ser relacionadas a desequilíbrios hormonais causados por medicação, problemas no fígado e na tireoide. Drogas como maconha e heroína também podem causar o aumento mamário. O cirurgião plástico Patrick, da Sociedade Brasileira de Cirurgia Plástica, explica que essa alteração é também muito comum em homens que usam anabolizantes. Há ainda indivíduos que possuem as duas alterações. O que é cirurgia ginecomastia? Em casos de lipomastia, a recomendação é de uma lipoaspiração comum. No caso do aumento do tecido glandular, é necessário fazer a remoção de toda a glândula mamária. Caso o cirurgião deixe algum resquício desse tecido, a glândula voltará a crescer. Explica o cirurgião plástico Patrick.
1: Toda sim.
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Aqui é a sua preferida, a Rádio Única é a música tocando o tempo todo para você e continua sendo a nossa melhor

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3: O sono bateu? 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

Rádio Única. E aí, foi mais uma super passagem pela sua playlist favorita na nossa rádio, que é a nossa cara, que é a sua cara. E aí, alguma música falou contigo, tocou no seu coração, gostou? Tem mais uma outra?

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2: Me apresentar, Bispo Renato Andrade, sou pastor há mais de 40 anos na Ceilândia Norte, mas apesar de não morar em Ceilândia, a gente construiu uma história de relacionamento com Ceilândia, com o Distrito Federal. Passei os últimos 5 anos administrando Taguatinga, administrador regional de Taguatinga, mas fui deputado distrital por 2 mandatos, também secretário de Estado por 12 anos, de várias pastas aqui no governo do Distrito Federal. E estamos construindo não apenas aquilo que leva as pessoas a ter fé em Deus como pastor, mas também como gestor público desde os 18 anos de idade. 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

0: for pai Jesus, glória a Deus aí, irmão. Se for pai Jesus, pode ser mais forte. Glória a Deus.
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0: TSE vai monitorar em tempo real os riscos provocados por eventos climáticos extremos durante as eleições 2026. Uma sala especial foi criada para acompanhar previsões meteorológicas e alertar de desastres que possam afetar locais de votação, transporte de urnas, energia e telecomunicações. A estrutura funcionará de forma ininterrupta a partir de 24 horas antes de cada turno e poderá recomendar medidas emergenciais para garantir a continuidade e a segurança da votação. Do TSE, Roberta Nunes.
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1: Muito bem, nós estamos aqui em Taguatinga com o Bispo Renato, ele que é advogado, ele que é administrador de Taguatinga, ele que tem uma carreira em toda Brasília. A gente quer conhecer um pouco mais, certamente as pessoas em Taguatinga, certamente as pessoas em Brasília, utilizam alguma ação, utilizam algum benefício que é projeto do Bispo Renato. Eu quero saber do Bispo Renato, primeiramente, como que o senhor tá tudo bem? E como que vem aí essa nova fase? O que que a gente pode esperar?
2: Bem, primeiro me apresentar, Bispo Renato Andrade, sou pastor há mais de 40 anos na Ceilândia Norte, mas apesar de não morar em Ceilândia, a gente construiu uma história de relacionamento com Ceilândia, com o Distrito Federal. Passei os últimos 5 anos administrando Taguatinga, administrador regional de Taguatinga, mas fui deputado distrital por 2 mandatos, também secretário de Estado por 12 anos, de várias pastas aqui no governo do Distrito Federal. E estamos construindo não apenas aquilo que leva as pessoas a ter fé em Deus como pastor, mas também como gestor público desde os 18 anos de idade. E o que pouca gente sabe, eu tenho 38 leis aprovadas e que muita gente usa e nem sabe que é minha. Tem um filho na creche, se ele tem um filho que vai para ali, a lei que hoje dá origem é o cartão creche, é de minha autoria. Canabidiol, que é esse medicamento usado para tratar Alzheimer, síndrome de Down, epilepsia e tantas outras coisas, fibromialgia, depressão, sabia que essa lei também é de minha autoria, que permite hoje o uso do canabidiol. É isso, a gente tem construído histórias e tem uma coisa boa. Eu sei que todo mundo gasta, especialmente as mulheres, com todo respeito, elas usam bastante, vai numa loja, compra e nunca pega nota fiscal. 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
2: 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Quando a chuva começa pela primeira vez, depois de muitos dias de tempo seco, é quando ela é mais perigosa, já que há uma grande quantidade de óleo e sujeira na estrada. Espere uma ou duas horas para a chuva lavar o óleo e sujeira antes de andar, já que o risco de cair é grande. Se estiver apenas chovendo leve, a estrada ficará escorregadia mesmo depois de horas.
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1: Arrume brinquedos e jogos para ter seu pet mais feliz. Como qualquer outro ser vivo, o cãozinho precisa ser estimulado para ser mais esperto. Brinquedos, jogos, obstáculos são formas de mantê-lo ativo, reduzindo o comportamento destrutivo, principalmente quando o cãozinho é mais jovem. Lembre-se que seu cãozinho é como qualquer pessoa. Precisa de estimulantes para ter mais tranquilidade.
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2: 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Sonic Superstars, revelado durante o Summer Game Fest, traz uma perspectiva clássica em 2D, mas com gráficos tridimensionais impressionantes. O jogo contará com Sonic, Tails, Knuckles, Amy Rose e até mesmo o personagem esquecido Fang como vilão. Previsto para ser lançado no final do ano para PC, PlayStation 4, PlayStation 5, Xbox One, Xbox Series e Nintendo Switch, ele promete oferecer uma nova forma de vivenciar a experiência de plataforma da franquia Sonic. O trailer de revelação mostra o retorno dos personagens icônicos e os visuais atualizados.
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Olá, tudo bem? Eu sou a locutora Suzy Luz, tô chegando com super dicas pra você, dicas e truques pra facilitar o nosso dia a dia. E eu trago uma super dica para você plantar um jardim. Ao montar um jardim em casa, espalhe sementes em um padrão, mais ou menos em forma de diamante, ao invés de colocá-las em linha reta. Isso vai fazer com que o jardim pareça mais cheio e com maior rapidez. Vai ficar bem bacana. Essa foi uma super dica e eu volto a qualquer momento na programação.

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2: O Instagram lançou uma nova função que permite aos usuários adicionar música aos seus perfis, trazendo uma nostalgia para os fãs do MSN, Tumblr e MySpace. Agora, é possível compartilhar suas músicas favoritas ou permitir que artistas divulguem seus trabalhos diretamente no perfil da rede social da Meta. A funcionalidade requer que a música esteja disponível na biblioteca do Instagram, os trechos adicionados são limitados a 30 segundos e os usuários têm a opção de adicionar uma legenda de até 40 caracteres. Embora a novidade possa não estar disponível para todos dos usuários ainda, ela já foi lançada para aqueles que atualizaram a plataforma.
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3: Cuide da segurança do seu filho. Evite deixar as crianças sozinhas no carro. Se for mesmo necessário, deixe o veículo engrenado e sem as chaves. Puxe o freio de mão e volte rápido. Respeite as sinalizações de trânsito e dê bom exemplo. Nunca dirija com uma criança no colo. Este é um risco inconcebível. As crianças devem sempre usar o cinto de segurança, obedecendo-se aos seguintes critérios. Crianças com idade inferior a 10 anos devem ser transportadas no banco traseiro. Até um ano de idade deve-se usar o porta-bebê. Até 7 anos, assentos infantis com cinto de segurança e presos ao banco. Acima disso, nas laterais do banco traseiro e cinto de segurança, pois no centro podem ser jogadas contra o painel. Nunca transporte crianças no bagageiro. Em caso de batidas na traseira do veículo, o impacto sobre elas é sempre maior. Carros em movimento devem ter as portas sempre travadas. Não deixe as crianças colocarem as mãos, braços ou cabeças fora da janela. Abrir o vidro apenas o suficiente para ventilar. As crianças devem subir e descer do carro sempre pela calçada. Evite parar ou estacionar em fila dupla na porta da escola. Vá sempre ao encontro das crianças caso você tenha parado do outro lado da rua. Não fume dentro do carro. O vento pode atirar para trás as brasas do cigarro, que podem provocar queimaduras nas crianças.
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1: Tenha paciência. Mesmo que você esteja com raiva ou com estresse, o último que pode sentir as consequências é o seu animal de estimação. Nesse relacionamento, quem tem consciência das coisas é você. Seu pet sempre vai agir por instinto, mesmo que tenha amor e carinho. Com ele, você precisa ter dedicação, atenção, carinho. Para deixar seu pet mais feliz, é preciso demonstrar a ele que o ama e que ele faz parte de sua vida e assim ele aprenderá o que é certo e o que é errado.
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2: Você sabe o que é o anexo de um e-mail? Anexo é um arquivo que pode ser enviado juntamente a uma mensagem de e-mail. O anexo pode ser uma imagem, um documento de texto de Word, um arquivo PDF, uma planilha Excel ou qualquer outro tipo de arquivo específico. Além dos arquivos mencionados, os anexos também podem incluir arquivos maliciosos, tais como vírus, cavalos de Troia, entre outros. Portanto, não é recomendado abrir anexos de conteúdo duvidoso ou de estranhos.
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3: Fizemos uma seleção dos melhores carros até 20 mil, confira. Um Fiat Uno, um dos nossos queridinhos aqui no Brasil. O Fiat Uno é versátil, ele é um carro super polivalente. Se você precisa de um carro para te levar ao trabalho ou para se ter em casa para uso doméstico, ele se encaixa bem no orçamento e na sua garagem. Há várias versões dele, desde o Mille Fire ao Vivace. Dois Volkswagen Gol. O Gol, sem dúvidas nenhuma, é um dos carros preferidos dos motoristas brasileiros. Ele que já fez história em várias gerações e inclusive teve versão Copa do Mundo. O Volkswagen Gol tem diversas versões na faixa de preço e também em diversos tipos de combustíveis aceitos, como etanol, gasolina ou mesmo bicombustível, e de manutenção super barata. 3. Chevrolet Celta. Lançado em 2000, foi considerado um marco para a Chevrolet, visto que o carro caiu no gosto do brasileiro logo nos primeiros anos e entrou em concorrência direta com o Gol. Um carro bom e valente, de manutenção simples e barata, é um ótimo carro para o trabalho ou uso doméstico. 4. Fiat Palio. O Palio é um dos carros que mais deram resultados positivos para a Fiat no Brasil. É um carro que possui várias versões, além da normal, como o Sport e a Perua Weekend. 5. Ford Focus. Confortável e confiável, é um dos primeiros carros a receber o motor Zetec Rocam melhorado, após sua fase de lançamento em 1998. Ele surgiu para ser o substituto dos antigos Verona e Escort, que deram bons frutos à montadora.
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0: vencedores. Obed, el arquitecto, República Dominicana, Puerto Rico.
1: Olá, eu sou a locutora Suzy Lusta, chegando com super dicas para você, dicas e truques para facilitar o nosso dia a dia. A dica de hoje é de limpeza. E para você limpar os espelhos, use algodão com álcool ou água de colônia. É uma super dica e vai ficar bem bacana. Usar então algodão com álcool ou água de colônia para você limpar aí os vidros. Bacana! Vamos então continuar usando a nossa cabeça com objetividade.

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2: Após iPhone 14, Apple deve lançar celular ainda mais caro. Lançado em setembro de 2022, o iPhone 14 deixou os fãs da Apple ensandecidos, uma vez que o modelo trouxe diversas melhorias e novidades para os aparelhos da marca. Dentre os novos recursos, estavam, por exemplo, um novo design maior de 6,7 polegadas, sistema de câmera dupla, detecção de acidentes, maior duração da bateria e o primeiro serviço de segurança para smartphones do mercado, SOS de emergência via satélite. Isso tudo, claro, deixou o preço do iPhone 14 bem elevado. Apesar dos altos valores, ao que tudo indica, a companhia pretende lançar um modelo ainda mais moderno e caro para o público.
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3: Você sabia? Durante a direção, deixar o braço do lado de fora da janela também é considerado uma infração, sendo sua proibição uma das principais leis de trânsito. A prática de dirigir desse jeito compromete a capacidade de reação do motorista em caso de acidentes, quando há necessidade de desviar ou de realizar freadas bruscas, por exemplo. A direção defensiva fica impossibilitada, sendo assim, deve ser evitado.
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gente, eu sou a locutora Suzy Luz, estou chegando no seu rádio com mais uma edição do Super Dicas. Dicas e truques que facilitam o nosso dia a dia. Adicione uma colher de chá de água quando fritar a carne picada, como um hambúrguer, por exemplo, porque isso ajuda a afastar a gordura da carne enquanto ela cozinha. É uma dica bem bacana, faz aí, e super saudável também. Já já tem mais uma super dica para você. Super!

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2: Elon Musk mata Spaces do Twitter após questionamento de jornalistas. Depois do fim das salas de áudio ao vivo do Facebook e do encerramento dos programas ao vivo do Spotify, chegou a vez do Twitter. O Space saiu do ar porque o bilionário Elon Musk, novo dono do microblog, se irritou em um questionamento ao vivo. Um grupo de jornalistas abriu uma sala para debater a suspensão de colegas de profissão da rede social. A sessão foi iniciada por Kate Notopoulos, do BuzzFeed, Drew Harwell, do Washington Post, e Matt Binder, do Mashable. Esses dois últimos estão entre os suspensos. Mesmo sem ter seus tweets disponíveis, os jornalistas podiam participar da sala de áudio. O magnata, então, entrou para participar do Space. Ao ser questionado sobre o bloqueio das contas, Musk prontamente tirou o serviço do ar.
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2: 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Dicas para uma viagem segura com o seu carro. A segurança da sua viagem também passa pela revisão de todo o sistema elétrico do carro, incluindo faróis e lâmpadas, ainda mais para quem vai viajar à noite. E revise a condição da bateria, alternador e cabos, bem como o funcionamento correto de todas as lâmpadas. Viaje com segurança, sempre. 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
1: 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O Brasil tem a maior biodiversidade do mundo, graças à Floresta Amazônica.
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2: Usuários do Spotify que utilizam a App Store para pagar pelo serviço receberam uma notícia impactante. A plataforma de streaming de música decidiu remover o método de pagamento pela App Store e está notificando os clientes por e-mail. Um porta-voz do Spotify explicou que aqueles com uma conta premium vinculada à App Store serão automaticamente migrados para uma conta gratuita. No entanto, os usuários terão a opção de atualizar para uma conta premium acessando Spotify.com. Atualmente, a plataforma está em um impasse com a Apple devido às taxas de compras feitas pela loja de aplicativos.
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3: Carteira de motorista, Brasil versus Estados Unidos. No Brasil, teste médico e psicotécnico são pagos. Já nos Estados Unidos, o teste de visão é feito em uma máquina no balcão. No Brasil, todo o processo pode custar mais de R$2.000. Já nos Estados Unidos, até $50 para prova escrita e prática. No Brasil, aulas obrigatórias na autoescola. Nos Estados Unidos, sem obrigatoriedade de aulas. No Brasil, prova escrita feita apenas com agendamento. Já no exterior, prova escrita feita sem agendamento e na hora. No Brasil, prova prática agendada pelo Detran e com os carros deles. Já nos Estados Unidos, prova prática feita no seu próprio carro. No Brasil, burocracia para receber e renovar a carteira. Já nos Estados Unidos, a carteira é entregue em domicílio e com renovação online.
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2: Não é convencional usar títulos extensos em nome de discos, mas um grupo britânico quis inovar nessa área. De acordo com o livro Guinness dos Recordes, o maior título de álbum pertence à banda Chumbawamba. O seu 13º disco, lançado em 2018, contém nada mais nada menos do que 156 palavras e mais de 700 letras. Impossível citá-los aqui. Afinal, o nome do álbum ocuparia o lugar de duas curiosidades como esta.
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2: O YouTube está explorando novos formatos de anúncios em seu aplicativo para TVs, com o objetivo de oferecer anúncios mais longos, mas menos frequentes durante os vídeos. Essa abordagem visa evitar interrupções no conteúdo, o que pode levar os espectadores a pausar a reprodução. Embora a duração exata desses anúncios ainda não tenha sido especificada, o YouTube planeja implementar essa mudança primeiro para os espectadores que assistem na tela grande. A empresa destacou que, quando se trata de conteúdo de formato longo em TVs, a maioria dos espectadores prefere anúncios em vídeos agrupados em vez de intercalados no meio do vídeo, levando a essa revisão na estratégia de publicidade.
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1: Nós estamos aqui em Taguatinga com o Bispo Renato. 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

0: Rádio Única, única como você. Bacana demais, muita sonzeira rolando por aqui. Que legal a alegria, a descontração, a energia que só a Rádio Única traz pra você. Claro, com a presença de Deus, que isso é o que mais importa no nosso dia a dia, na nossa vida, no trabalho, aonde a gente estiver de verdade, é o que importa, é a presença de Deus, não é verdade? E a Rádio Única traz isso aqui com muita maestria, de um jeito diferente, de um jeito jovem, de um jeito pra cima, do jeito que realmente importa.
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2: Quando a gente ouve Dia das Crianças, qual a primeira coisa que vem na cabeça? Presente, né? Claro. Tudo bem, quem não gosta de ganhar presente, né, gente? Mas, ó, o dia 12 de outubro é muito mais significativo do que isso. O objetivo em criar esse dia era encorajar os países a estabelecerem uma data para promover ações que garantiriam direitos e o bem-estar da criança. Lá em 1959, a Assembleia Geral das Nações Unidas adotou a Declaração dos Direitos da Criança, com algumas modificações. E aí cada país passou a estabelecer uma data comemorativa para celebrar os direitos da criança. No Brasil, o deputado federal do Rio de Janeiro, Galdino do Vale, conseguiu a aprovação da lei em 1924, que instituía o dia 12 de outubro, Dia da Criança. Mas essa data só começou a valer mesmo quando houve uma campanha de marketing da empresa de brinquedos Estrela. Anos depois, a data foi mais uma vez reforçada pela campanha publicitária da Johnson & Johnson. A empresa lançou a Bebê Johnson, que teve sua primeira edição em 1965 e acabou se tornando o concurso de beleza infantil mais conhecido do país. Dia 12 é um dia muito significativo. Então, feliz Dia da Criança!
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Muito bem, pra você que se liga aqui na Única FM, a gente tá muito feliz em trazer pra você sempre muita música boa o tempo todo, fazendo sempre a diferença no seu dia a dia. A gente agradece a sua audiência, onde quer que você esteja.

que tá curtindo a gente aí nas praias, você que tá aí de repente aproveitando muito, né? Isso mesmo, a gente agradece aí, portanto, a sua audiência, onde quer que você esteja. Já participou com a gente aqui? Tá na hora de você participar também, mandar o seu áudio, mandar o seu alô pra gente aqui no 95854.

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1: A primavera no Hemisfério Sul tem início no dia 23 de setembro, quando acontece o equinócio da primavera, fenômeno astronômico no qual o Sol atinge com maior intensidade as regiões próximas à linha do Equador. No equinócio, o dia tem a mesma duração no Hemisfério Norte e no Hemisfério Sul. A chamada Estação das Flores antecede o verão e sucede o inverno, e seu término acontece quando temos o solstício de verão, quando o hemisfério sul está inclinado a cerca de 23,5 graus na direção do Sol.
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1: Estrelas do mar têm a incrível capacidade de regenerar braços perdidos. Em alguns casos, uma estrela do mar pode regenerar um corpo inteiro a partir de apenas um braço e parte do disco central do seu corpo. 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

E aí, gostou do que você tá ouvindo? Por aqui só sonzeira na programação da Única. Então fica por aqui que a próxima música pode ser aquela, justamente aquela que você tava esperando. Aumenta o som, hein?

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0: delícia de música, né? Só aqui na Rádio Única. 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Obrigado pela sua audiência. Obrigado pela sua conexão, onde você estiver. Tá no carro aí, dando aquela carona pra gente. Tá ouvindo através da Alexa. Ou você tá ouvindo aí no nosso aplicativo. Diversas plataformas. Tá todo mundo ligado. E você também, né? Obrigado pela audiência. Pelo Bluetooth. Legal, tem várias formas de ouvir a gente. Ouvir a Única aonde você estiver. O importante é estar colado aqui com o melhor som, não é isso? Olha, é o seguinte, para você acessar a Única onde você estiver, através do nosso site lindão, é só acessar o nosso endereço eletrônico, suaunicaradio.com.br. Demais! 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
0: Oi, gente, tô chegando com super dicas, dicas e truques que facilitam aí o seu dia a dia. E se o seu tênis esportivo encolheu, é só você mergulhá-lo em água morna até que a lateral dele fique mole. Em seguida, seque e passe glicerina e coloque dentro dele uma boa quantidade de jornal. Ele vai voltar aí ao seu tamanho natural. É uma dica bem bacana, principalmente para chuteiras, hein?
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3: Em 1918, o tambor de freio hidráulico foi inventado por Malcolm Loggett. Este sistema utiliza o fluido hidráulico para aplicar a pressão para parar o carro. Quando o motorista pisa no pedal, o fluido hidráulico é empurrado através de uma série de tubos para o tambor de freio. Esse fluido empurra os sapatos do freio contra os revestimentos internos do tambor. Este, então, retarda o carro. No entanto, a maior dificuldade com os freios a tambor é o calor. O calor se acumula e não tem uma maneira de se dissipar. Assim, eventualmente, empena causando vibrações.
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4: Você já imaginou ter um mundo de aventuras nas suas mãos? Através da leitura, isso é possível. Ler aumenta a criatividade, desenvolve conhecimentos e aguça o senso crítico. Sabia que quem lê regularmente previne até doenças degenerativas?

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0: beleza? Mais uma conexão. Estamos sempre conectados, né? É a única que continua levando música boa pra você, aonde você estiver. A gente leva o som que você gosta até você. Aonde você está, né? Nesse momento, nessa hora. Deve estar fazendo alguma coisa boa, está resolvendo alguma coisa, é? O importante é que a única sempre vai levar o melhor som para você, aonde você estiver. A gente chega até você com aquele somzão de qualidade que só a única tem. E ainda melhor, né? Levando o som que conecta você até o céu. Até o Criador. Coisa boa, coisa linda. É a Única FM, bora continuar? Seguinte, olha, você não perde por esperar no que vai vir, o que tá pra acontecer, não sai daí.
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0: Yeah.
1: Não é preciso de muito para se viver bem, ter algum conforto, comida na mesa todos os dias e oportunidades livres para o lazer pode garantir qualidade de vida a qualquer um. Dedique seu tempo a você, atenda às suas necessidades, valorize sua saúde e fique próximo de quem lhe faz bem. Viver a vida é simples, descomplique.
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1: Como atualizar o YouTube no celular e na TV? Saiba como ter a versão mais atualizada da plataforma de vídeos. Para atualizar o YouTube no celular Android, abra o aplicativo da Google Play Store no seu celular. Clique na barra de pesquisa no topo da tela e busque por YouTube. Na lista de apps mostrados, clique sobre o aplicativo oficial do YouTube. Caso exista alguma atualização, aparecerá o botão Atualizar ao lado do nome. Clique sobre ele e depois de alguns segundos, o app estará atualizado. Já no iPhone iOS, você abre a Apple Store, clica sobre o ícone com sua foto de perfil ou com as suas iniciais, localizado no canto superior direito da página. No novo menu que será aberto, deslize a tela para baixo até encontrar o YouTube na listagem de apps. Caso haja uma atualização, aparecerá o botão Atualizar ao lado do logotipo do YouTube. Clique sobre ela. Já para atualizar na sua Smart TV, varia de acordo com o modelo do eletrônico, no entanto, costuma seguir uma lógica. A atualização pode ser encontrada na loja de apps da sua Smart TV, assim como é feito em celulares. Outra possibilidade é abrir o YouTube e ser alertado por um aviso de atualização do próprio programa. Por último, você pode acessar o app do YouTube na TV, ir até o menu e ver se existe alguma seção com configurações. Em breve, o BYY volta com mais informações para você aqui no Infotec.
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Rádio Única, que sonzeira, hein? Tem sempre uma música boa tocando, aquela que tá acabando agora e mais uma que tá esperando por você, pra te encontrar. Continue então aqui na

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Todo dinheiro que entra ou sai de uma campanha eleitoral precisa ser identificado. Os recursos podem vir dos fundos partidários e eleitoral, dos próprios candidatos e de doações. Para quem quiser contribuir com uma campanha, a legislação prevê diferentes formas. Entre elas estão transferência bancária, PIX, financiamento coletivo autorizado pela Justiça Eleitoral ou prestação de serviços permitidos por lei. Em regra, pessoas físicas podem doar até 10% da renda bruta do ano anterior à eleição. As doações não podem ser anônimas. Candidatas, candidatos e partidos têm que informar à Justiça Eleitoral quanto receberam, de onde veio o dinheiro e como ele foi gasto. As campanhas têm ainda que respeitar os limites de gastos previsto na legislação. E atenção, quem praticar irregularidades financeiras e econômicas pode sofrer penalidades, como multa, rejeição das contas, cancelamento do registro da candidatura e cassação do diploma, se eleita ou eleito.

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0: companhia pra gente. É isso mesmo, eu estou me sentindo acompanhado com a sua presença. Te agradeço, muito obrigado. Vamos juntos, porque aqui na Rádio Única a gente se emociona cada vez mais.
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2: Vamos aprender a fazer bife em camadas. Anote os ingredientes. 1 quilo de alcatra em bifes. 1 envelope de tempero em pó para carnes. 2 dentes de alho picados. 2 colheres sopa de óleo. 2 cebolas em rodelas. 3 tomates em rodelas, 4 batatas em rodelas finas, sal e orégano a gosto. 1/2 xícara chá de água, 1/2 xícara chá de cerveja clara. Para o preparo, tempere os bifes com o tempero em pó e o alho. Em uma panela de pressão com óleo, faça camadas do bife temperado, cebola, tomate e batata temperados com sal e orégano. Regue com a água e a cerveja e tampe a panela. Leve ao fogo baixo e cozinhe por 15 minutos. Depois de iniciada a pressão, desligue, deixe sair a pressão e abra a panela. Transfira para uma travessa e sirva em seguida. Delícia de receita, hein? Rende 6 porções, fica pronto em 25 minutos. Essa foi a receita de hoje, bife em camadas. Bom apetite para você e até o nosso próximo.
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1: Quem não teve um professor de história no ensino médio super engraçado que fazia várias analogias só para tentar colocar conteúdo na cabeça de um monte de adolescente que não queria prestar atenção em nada na sala de aula? Ou então aquela professora carinhosa do ensino fundamental que te defendia e fizeram anos difíceis se tornarem mais leves? Tem também a primeira professora. Ah, como esquecer aquela que, quando éramos bem pequenininhos, como num passe de mágica com as letras, nos ensinou a ler? Mestre, amigo, companheiro, educador, com salários nem sempre tão dignos, o professor, com sabedoria e dedicação, exerce um papel muito importante na vida de jovens e adolescentes, numa fase onde nem tudo são rosas, né? Como diria Augusto Cury, ser educador é ser poeta do amor. Vamos valorizar aqueles que são fundamentais para o desenvolvimento de cidadãos conscientes. 15 de outubro, feliz dia do professor.
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1: Cães de pequeno e médio porte são os mais indicados para serem criados em apartamentos, mas nem sempre o tamanho é o critério mais importante. Tente escolher uma raça mais tranquila, mesmo que seja de maior porte.
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Rádio Única. E aí, tá gostando da nossa programação só musicaço? Por aqui a música não para, a música continua, tá bom? E é bom você tá aí do outro lado com a gente. Te peço para você participar da nossa programação. Você está aqui na Rádio Única, sua companhia, para você curtir, descobrir e se conectar através da

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incendeia minha vida, Jesus. Eu venho nessa hora, Deus, clamar, Senhor, pela vida de cada um que está ouvindo essa canção, que está assistindo esse vídeo. Deus, em nome do Senhor Jesus, só

vida. Em nome do Senhor Jesus, que em todas as áreas da sua vida, meu amado, você seja cheio de Deus, cheio do fogo do Senhor. Que o Senhor te alimente, te faça crescer nessa hora. Que você seja cheio. Eu repreendo nessa hora todo espírito maligno de depressão, de medo, de ansiedade. E venho ministrando o novo de Deus na sua vida.

Mais uma que você ouve só aqui na Rádio Única. Que bacana. Quer participar com a gente na Única? Então bora lá, manda aquela sua mensagem pra gente pelo WhatsApp. Olha aí o número 995854909.

0: audiência. Aliás, sem você por aqui, nós não somos nada, né? Tem que ter a sua companhia por aí do outro lado, pra gente dar continuidade com o que vem. É muita coisa boa, hein?
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0: Louvado seja o nome do Senhor, amém!
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Rádio Única, só Sonzeira. Gostou dessa sequência? Que legal, que bacana. Obrigado por mais essa sequência que você ouviu junto com a gente aqui. A gente fica só curtindo aqui no off, né? Curtindo aqui a sequência, a gente vai conectando você e música boa da programação da Única. Se você gostou, então compartilha para aquela galera que você conhece, seu irmão, seu brother, seu amigo, aquela galera da sua igreja, gente boa da sua academia, do colégio. Compartilha para todo mundo. Vai lá, suaunicaradio.com.br. Todo mundo vai se encontrar por lá nesse nosso site lindão, maravilhoso, super moderno, com a sua cara. É a Única. Então bora nessa, que tem muita coisa boa por aqui para acontecer ainda na nossa programação.

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1: O Movimento Mundial Outubro Rosa, a cada ano, ganha mais popularidade. Com o objetivo de chamar a atenção da população para o câncer de mama e a importância de seu diagnóstico precoce. Seu símbolo, muito conhecido, é o laço cor-de-rosa, que foi idealizado pela Fundação Susan J. Komen for the Cure e distribuído aos participantes da primeira Corrida pela Cura, realizada em Nova York em 1990, e desde então promovida anualmente na cidade americana.

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1: As tendências vêm e vão, porém, entre os cortes de cabelo mais populares, as franjas estão sempre no topo. Sejam longas ou curtas, retas ou desfiadas, elas são versáteis para todas as idades e madeixas. A cabeleireira e visagista Luísa Fregonese lista alguns pontos essenciais para escolher um corte de cabelo com franja, sem aquelas orientações clichês e antigas. Entenda o que você quer comunicar. O primeiro principal passo é entender qual sensação você quer transmitir ao ter essa franja, formato de rosto e tipo de franja. Categorizar a franja apenas pelo formato do rosto é muito ultrapassado e não faz mais sentido. Por isso, a dica é livrar-se dos padrões e apostar no corte que desejar. Efeito de cada franja, cada um reflete um significado. Pense sobre si, alinhe o momento da sua vida, da sua história. E manutenção, considere sua disponibilidade de tempo. Para alguns tipos de franja, é necessário fazer corte todo mês. E claro, sempre usar proteção térmica ao finalizar com secador e chapinha. Fonte, dicasdemulher.com.br.
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3: Chevy 500 foi uma picape derivada do Chevette, fabricada no Brasil pela Chevrolet. Com 10 anos de estrada, o Chevette apresentou sua última variação de carroceria no Brasil. Após o sedã de duas portas, hatch, sedã de quatro portas e da perua Marajó, a Chevrolet desenvolveu uma versão picape do primeiro Chevette, sob a mesma plataforma. A picape tinha pouca capacidade de carga, mas tinha tração traseira e ofereceu até câmbio automático. Lançando no Brasil em novembro de 1983 a Chevy 500, como uma resposta à Volkswagen Saveiro, Fiat City e Ford Pampa, sendo a líder do segmento por quase todos os anos 80. Entre as rivais, era a única a contar com tração traseira, que ajuda e muito quando a picape está carregada, além de ter uma boa condição em terrenos acidentados. O avanço da concorrência nos anos 90 representou o fim da Chevy 500, vendida em versão única DL desde 1991. A picape foi substituída em 1995 pela moderna Corsa Picape.
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4: No dia 12 de outubro, comemoramos no Brasil o Dia das Crianças. A data especial celebra os direitos das crianças e adolescentes e promove a conscientização da população sobre os cuidados necessários durante esta fase tão importante da vida. Já a ONU reconhece o dia 20 de novembro como Dia Mundial da Criança, por ser a data em que foi aprovada a Declaração Universal dos Direitos da Criança, em 1959, e a Convenção dos Direitos da Criança, em 1989.
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1: Muita gente fala sem pensar, solta opiniões como se fossem verdades absolutas, né? E depois fica preso ao peso do que disse. Só que palavra não tem botão de apagar. Ela fica, ecoa, marca. Já o silêncio pode ser escolha de sabedoria. Observar mais, ouvir mais, dá espaço para refletir antes de se comprometer. O curioso é que quando a gente aprende a usar melhor as palavras, até o silêncio ganha força. Ele deixa de ser ausência e vira presença. Então, antes de você falar por impulso, se pergunta: isso vai construir ou destruir? Vai somar ou só espalhar ruído? Talvez aí esteja a diferença entre viver preso ao que sai da boca e livre do que guarda no coração.
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0: sorriso.
1: Bom demais, você que tá curtindo a nossa única FM, é só alegria, né? É só música legal o tempo todo, tá aí você ouvir mais essa, que é exclusividade aqui da nossa programação, você não vai encontrar em outro lugar, é daquele jeito, né? Exclusividade total, onde você vai encontrar só na única FM. E você que tá aí de bobeira, você que tá aí, ó, só curtindo, né? Nas

O mundo quer desconstruir em nós os valores de Deus. Eles querem menosprezar os nossos filhos por causa da cor, por causa do jeito de ser, com muitos bullies por aí, tentando desconstruir os nossos valores. E eu falei para os meus filhos que o único bully que eu conheço

Esse é o bullying de fazer café. Quem é filho de Deus sabe quem é e sabe para onde vai e tem o valor do Espírito Santo. E aí, quando o mundo nos rejeita, o Espírito Santo diz assim, ó,

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3: Pessoas que comem chocolate amargo têm menos probabilidade de ficar deprimidas. Descobriu um grande estudo.
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4: O Dia da Proclamação da República do Brasil é comemorado anualmente no dia 15 de novembro. É um feriado nacional que celebra a Proclamação da República, que aconteceu no dia 15 de novembro de 1889, na cidade do Rio de Janeiro, então capital do Império, que acabou com a monarquia, deportando o imperador na época, Dom Pedro II.
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1: Primeiro me apresentar, Bispo Renato Andrade. O que nós estamos hoje? Construindo novos tempos. A primeira delas é criar a creche do idoso. Só para idosos, fica ali o dia todo, com refeições, com acompanhamento médico, com acompanhamento ambulatorial, com exames de imagens, tudo no mesmo lugar. Eu incentivo bastante o esporte, especialmente em Taguatinga, onde sou mais procurado. A gente incentiva bastante a cultura, que a gente trabalha com todos esses entes que trabalham querendo fazer alguma coisa da diversidade, especialmente o gospel, mas de outros também que tem o planejamento cultural. A gente está totalmente junto e aberto para essas pessoas. E o que eu tenho dito é o seguinte: se nós fizermos por Taguatinga, nós podemos fazer por Ceilândia, nós podemos fazer por Braslândia, fazer pelo Distrito Federal inteiro. Por isso eu insisto, acompanhe um pouquinho lá do meu trabalho, @ Bispo Renato Andrade, me siga nas redes sociais, veja o nosso trabalho que já realizamos, que estamos realizando agora, que estamos trabalhando para o futuro.
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Única FM, Única, como você é? Vamos nessa então. Como é que tá o seu dia aí? Como é que tá o clima? Ah, como é que tá aí a sua vida? Tá tudo certo? Olha, você que é aquela mina massa, você que é aquela mina de fé, você que é aquela mina que realmente entende e busca a presença de Deus, isso é massa demais. E quero abençoar a sua vida cada vez mais pra você se fortalecer.

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0: for pra Jesus,
1: glória a Deus aí, irmão.
0: Se for pra Jesus, pode ser mais forte. Glória a Deus.
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3: Esquente alimentos corretamente. Para esquentar uma pizza ou outro alimento no micro-ondas, coloque ao lado um copo de água. A pizza vai ficar muito mais crocante e não vai ressecar.
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1: Automação residencial. Alexa, Google Home e mais. Optar por um dispositivo de automação residencial é dar o primeiro passo rumo à casa inteligente dos seus sonhos. A Alexa da Amazon e o Google Home são líderes no mercado, cada um com suas vantagens. Enquanto a Alexa brilha em compatibilidade com uma vasta gama de dispositivos e habilidades, o Google Home se destaca pela integração perfeita com serviços Google e a precisão nas respostas. Avalie suas necessidades e o ecossistema que você já utiliza para fazer a melhor escolha.
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3: Em Brasília, saiba com quem contar.
4: Me apresentar, Bispo Renato Andrade, sou pastor há mais de 40 anos na Ceilândia Norte, mas apesar de não morar em Ceilândia, a gente construiu uma história de relacionamento com Ceilândia, com o Distrito Federal. Passei os últimos 5 anos administrando Taguatinga, administrador regional de Taguatinga, mas fui deputado distrital por 2 mandatos, também secretário de Estado por 12 anos, de várias pastas aqui no governo do Distrito Federal. E estamos construindo não apenas aquilo que leva as pessoas a ter fé em Deus como pastor, mas também como gestor público desde os 18 anos de idade. E é por isso que sou pré-candidato de novo a mais um mandato na Câmara Legislativa, para construir políticas públicas que mudem a vida das pessoas.
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que tá curtindo a gente aí nas praias, você que tá aí de repente aproveitando muito, né? Isso mesmo, a gente agradece aí, portanto, a sua audiência, onde quer que você esteja. Já participou com a gente aqui? Tá na hora de você participar também, mandar o seu áudio, mandar o seu alô pra gente aqui no

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1: A primavera, a estação das flores, tem início no dia 23 de setembro no Hemisfério Sul. Nessa data acontece o equinócio de primavera, exato momento em que o Sol cruza a linha do Equador Celeste. Em sua chegada, o primeiro dia e a noite têm exatamente a mesma duração, 12 horas cada. Progressivamente, então, no Hemisfério Sul, os dias passam a ser mais longos do que as noites.
2: Escola de Primeiras Letras é como chamavam a escola antigamente. Dia 15 de outubro é comemorado o Dia do Professor, porque foi nesse dia, em 1827, que o imperador Dom Pedro I assinou um decreto que regulamentava o ensino fundamental no Brasil. Mas, antes disso, os jesuítas já tinham trazido seu sistema de ensino para cá, junto com os colonizadores. De acordo com esse decreto, os meninos aprendiam a ler, escrever e as quatro operações aritméticas, enquanto as meninas, no lugar da geometria, eram ensinadas as prendas ou tarefas domésticas, como costurar e cozinhar. Ainda bem que hoje meninas e meninos podem estudar o mesmo conteúdo, né? Dia 15 de outubro, feliz Dia do Professor!
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2: Olá, eu sou Bia Ipsen e a receita de hoje é salmão ao champignon. Os ingredientes são 2 postas de salmão, sal a gosto, 3 dentes de alho picados e amassados, pimenta do reino a gosto, suco de 1 limão. Para o molho você vai utilizar 1 colher de manteiga, 1 vidro pequeno de cogumelos em fatias, 1 xícara de creme de leite, sal e pimenta do reino branca a gosto. Modo de preparo: tempere as postas de salmão com alho, sal, limão e pimenta. Deixe marinar por meia hora. Grelhe as postas de salmão até dourarem. Para o molho, derreta a manteiga e refogue os cogumelos. Acrescente o creme de leite, deixe engrossar, tempere e coloque sobre o salmão grelhado. Que delícia, né? Fonte tudogostoso.com.br.
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0: 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Sou formada por elementos essenciais e totalmente engajados ao meu propósito de vida. Desde o ventre da minha mãe, sou mais que vencedora. Sou persistente. Fui projetada com excelência pelo Criador. 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Os obstáculos no meio do caminho não me definem. Os meus sentimentos não me definem. Para mim, ser diferente é ser única.
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Mônica, e aí, vamos trocar aquela ideia? Olha, você sabe que tem música que a gente ouve, que a gente sente a batida, sente a vibe, né? Sente o som e é pra gente curtir mesmo. E tem aquela música que a gente sente, é entre você, o Espírito Santo, você e Deus. E a Única FM tá aqui exatamente pra isso, pra te fazer essa conexão. Por isso que você tá na Única!

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0: clica lá, siga a gente e já manda para toda a sua turma. Vem conhecer a gente muito mais do que você já conhece, além do radinho aqui que tá bombando, tocando só musicaço na Rádio Única, né? Vai lá então. Siga a gente, arroba a sua única rádio.
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3: Hidratante de cachorro. Se você mora em áreas de clima seco, seja quente e seco, ou frio e seco, tenho certeza que já passou pela situação de ter a pele seca e até coçando por conta disso. Nossos cães também não são imunes à pele seca, mesmo se estiverem cobertos de pelos. Caso você note que seu peludo está lambendo muitas patinhas com vermelhidão na pele ou mesmo com pelos opacos e sem brilho, além de se coçar demais, recomenda-se que você leve ao médico veterinário. Depois de excluir doenças sérias de pele, podemos pensar no uso de um bom hidratante, seja para as patas ou pelos, sempre com orientação de um especialista, claro. As regiões dos coxins, almofadinha, joelhos e cotovelos são as que mais sofrem com rachaduras e ressecamento. Por isso, foram desenvolvidos vários produtos para ajudar os peludos. Você vai encontrar desde géis até cremes hidratantes para seu filho de quatro patas. De modo geral, a aplicação é fácil. Você deve passar o produto uniformemente nas almofadinhas, espalhando bem. Eles possuem secagem rápida. Deve-se reaplicar sempre que necessário ou de acordo com orientação do médico veterinário. Já para garantir uma hidratação profunda, a aplicação deve ser feita especialmente na região em que o pet possui menos pelo ou falhas por conta das calosidades. Uma dica é: tente aplicar esses produtos quando seu cão estiver menos ativo, por exemplo, na hora de dormir, evitando que ele lamba ou saia correndo logo depois de ter recebido a aplicação do produto nas patas. Fonte: petlove.com.br.
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0: rádio. Fica com a gente, então. A gente preparou muito mais coisa boa que tá vindo por aí. Não sai daqui.
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2: Olá, amigo ouvinte. Ouça o recado que a Pastoral da Criança e a Anvisa, Agência Nacional de Vigilância Sanitária, tem para você.
3: Bia, olha só o que eu achei no meu prato.
4: Ai, mas você é sortudo mesmo, hein? Impressionante. Um dia você acha uma mosca na comida, outro dia uma abelha morta. E agora um fio de cabelo.
3: Ah, não é possível, perdi até a fome.
4: Vamos ali falar com o dono, você pega outra comida.
3: Não, agora eu não quero mais. Será que isso só acontece comigo?
4: Mas quem diria? Um restaurante bom e caro como esse deveria tomar mais cuidado com a higiene. Sabe de uma coisa? Vamos embora, eu também perdi a fome.
3: Não, espera aí. Eu preciso falar com alguém. Senão esse problema vai continuar acontecendo com as outras pessoas.
4: É isso mesmo. Ô, moço, você pode vir aqui, por favor?
5: Os brasileiros precisam adotar hábitos saudáveis e garantir alimentos seguros, atuando na redução ou eliminação de fatores de risco que possam comprometer a qualidade dos alimentos em todas as fases de sua produção até o consumo.
6: A Anvisa orienta as comunidades para melhorar os processos técnicos da produção e da distribuição dos alimentos, para os cuidados em casa e para os direitos do consumidor.
5: Você pode ajudar a Anvisa a fiscalizar feiras, bares e restaurantes, por exemplo. Compareça às reuniões do Conselho Municipal de Saúde do seu município e discuta sobre a ação da Anvisa nas comunidades.
6: Para falar sobre esse assunto com a gente, vamos conversar com Rosane Maria Franklin Pinto, especialista em regulação e vigilância sanitária da Anvisa.
5: Rosane, a que as pessoas precisam estar atentas quando vão comprar algum alimento em bares, barracas de rua, feiras e restaurantes?
7: Antes de consumir algum alimento em um determinado local, seria bom verificar se esse local, esse lugar, ele possui alvará sanitário ou licença de funcionamento, que são documentos expedidos pela vigilância sanitária do município. E esses documentos, eles comprovam que o estabelecimento atende à legislação sanitária. Geralmente, esses documentos, eles são colocados à vista do consumidor. Se não, pergunte ao gerente ou dono do estabelecimento se ele tem licença sanitária para funcionar. Observe também se o estabelecimento está limpo e organizado. Verifique as condições das mesas, das cadeiras, das toalhas. Observe se as paredes, o piso, o teto estão em bom estado de conservação, livre de rachaduras, de mofo. Se o garfo, a faca, o copo, o prato que estão sendo oferecidos estão limpos, pois um ambiente sujo não é um ambiente saudável. 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Isto é, o lixo ele deve ser isolado da área onde se prepara e armazena os alimentos. 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É essencial garantir a ausência desses animais, porque eles podem transmitir doenças ao homem pela contaminação dos alimentos. É importante também verificar a higiene dos atendentes que servem os alimentos no balcão de distribuição. Se usam cabelos presos, protegidos por redes, toucas, para evitar que os cabelos caiam nos alimentos. Portanto, antes de mais nada, escolha bem o local onde irá fazer suas refeições, visto que milhares de pessoas ficam doentes por comerem alimentos contaminados. 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
2: Segundo a Veja Saúde, mesmo carregando preconceitos e visões distorcidas, a atividade de CrossFit é uma das que mais se expandiram pelo país. O número de boxes, no caso os locais de treino, geralmente de portas abertas para a rua, cresceu 5.900% entre 2013 e 2019. E a tendência segue firme. Nosso país já é o segundo no mundo com mais boxes filiados aos criadores do método. São cerca de 1.000 unidades. Todo ano, em média, 1.400 novos boxes abrem pelos 5 continentes. Mas o que exatamente o CrossFit tem de diferente para virar esse fenômeno? Você pratica, já praticou, conhece alguém que pratica? Muitas pessoas têm preconceito, mas quem pratica diz que é muito bom. Só que tem que ser praticado com muito cuidado, né? Sem levar para o excesso, né, gente? E é verdade que, apesar do apelo, ele causa mais lesões que outras atividades? Será? E para desmistificar essa prática, nada melhor que conhecer realmente as suas origens.
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Bora nessa, pra mandar aquela mensagem, pedir a sua música ou simplesmente mandar um alusão pra galera, pra turma que tá te ouvindo agora. Vamos lá, WhatsApp 995854909. É só mandar aquela mensagem e a galera tá te esperando, hein? Bora lá, não perde tempo não.

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2: Estamos aqui em Taguatinga com o Bispo Renato, ele que é advogado, ele que é administrador de Taguatinga, ele que tem uma carreira em toda Brasília. O que você tem na área do comércio, na área dos empreendedores, pessoal das empresas, o que que o senhor tem de projeto aí?
3: Olha, não é à toa que Taguatinga hoje é a única cidade que nós temos 220 mil habitantes e que gera mais de 500 mil empregos. Resumindo, todos os dias chegam para trabalhar em Taguatinga pelo menos 200 mil pessoas. Então, emprego para quase praticamente todo mundo que morasse em Taguatinga e precisasse trabalhar. Por que isso aconteceu? Porque a gente incentivou as empresas. Nós trouxemos investimentos, nós conseguimos liberar as licenças de funcionamento com uma rapidez muito maior, destravar a burocracia dentro da administração de Taguatinga. Ajudamos o ambulante, o quiosqueiro, o lojista, o empresário. Nós conseguimos trazer uma junção de todo mundo. Você pega no Tagua Center, todo mundo que vai para Ceilândia, outro lugar, tem que passar em frente do Tagua Center. Quem passa pela parte norte. Olha os quiosques como estão lá hoje. E como era antigamente, um lixo. Hoje organizadinhos, calçadas prontas, estacionamento pronto para o nosso pessoal. O mesmo nós fizemos ali no HRT, mesma disposição. Então, quando você incentiva as pessoas, quando você valoriza o ser humano, quando você valoriza o empreendedor, ele vai mudar a sua empresa e, ao mesmo tempo, terá como receber as pessoas para comprar dele. Por isso, Taguatinga hoje é a cidade que mais vende em todo o Distrito Federal.
2: Esse é o Bispo Renato. A gente agradece aí pela recepção e vamos trazer sempre mais informações também durante todo esse trajeto.
3: Um abraço, arroba Bispo Renato Andrade. Nos acompanhe, Deus te abençoe.
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0: Brincos e acessório, como faixas e presilhas, para dar mais destaque ao corte de cabelo curto. Flores e bandanas estão bastante em voga e podem ficar muito bem em situações descontraídas. Mas fique atenta para que os acessórios não fiquem pesados. Lembre-se, nesse caso, o ideal é usar brincos, anéis e colares bem discretos ou não usá-los.
1: Toda sim. 12 de outubro, data em que o Brasil comemora o Dia das Crianças. Nesta data, os pequenos são homenageados por todo o país. E os presentes também fazem a alegria da criançada. Além disso, o Dia da Criança também deve ser celebrado para alertar para muitos problemas enfrentados por muitas crianças no Brasil, como a falta de educação, o trabalho, a exploração e o abuso infantil, ou mesmo a fome e a subnutrição.
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0: gostou demais, né? A sequência acabou, a nossa playlist da hora finalizou, mas a conexão está só começando. Tem muito mais coisa boa para você curtir aqui na programação da Única. A gente descobre sempre coisas boas. E o que vem por aí, hein? Tem muito mais. Olha, se eu fosse você, eu continuaria sempre por aqui na programação da Única, que a música por aqui nunca para. Tem sempre o melhor para você.
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0: internet, sem dúvida, facilitou demais a comunicação. Hoje você pode expressar a sua opinião através de um post em uma rede social, você pode criar um blog opinativo, você pode postar as fotos do fim de semana, pode até fazer vídeos contando sobre a sua experiência. Mas, da mesma forma que na vida real, bandidos podem se aproveitar, no mundo virtual, pessoas de má fé também podem usar a sua conduta na web para denegrir a sua imagem ou até roubar e invadir as suas contas. Sabe o Edward Snowden? Lembra dele? Aquele ex-funcionário da CIA que ficou famoso porque revelou documentos secretos do governo dos Estados Unidos? Pois é, pegamos algumas dicas dele aqui para você se proteger melhor na web. Ele sugere instalar um sistema de criptografia no seu navegador. O funcionamento de uma criptografia é muito fácil. Ao enviar e-mail, a pessoa recebe na forma de símbolos criptografados. Para decifrar a mensagem, é preciso inserir uma chave especial. Só não envie a chave por mensagem de texto ou pelas redes sociais, né? Melhor compartilhar pessoalmente ou enviá-la usando um programa que use criptografia. Outra dica importante é sobre as senhas. Invente senhas complicadas. Palavras simples, sequências de números, data de nascimento, o seu nome ou o nome do seu bichinho de estimação são as senhas mais inseguras. Uma boa senha contém letras maiúsculas, números e símbolos. Também é importante inventar senhas diferentes para as páginas, os e-mails e redes sociais. Do contrário, ao hackear a sua conta, a senha poderá ser usada pelos criminosos também em outras fontes.
1: A primavera no Hemisfério Sul tem início no dia 23 de setembro, quando acontece o equinócio da primavera, fenômeno astronômico no qual o Sol atinge com maior intensidade as regiões próximas à linha do Equador. No equinócio, o dia tem a mesma duração no Hemisfério Norte e no Hemisfério Sul. A chamada Estação das Flores antecede o verão e sucede o inverno, e seu término acontece quando temos o solstício de verão, quando o Hemisfério Sul está inclinado a cerca de 23,5 graus na direção do Sol.
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Rádio Única, mais música, mais conexão e aquela vibe que você já conhece, né? Vamos por aqui deixando a música tocar forte no seu coração, principalmente. Olha, estamos aqui pra te fazer com

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1: Em Brasília, saiba com quem contar.
2: Me apresentar, Bispo Renato Andrade, sou pastor há mais de 40 anos na Ceilândia Norte, mas apesar de não morar em Ceilândia, a gente construiu uma história de relacionamento com Ceilândia, com o Distrito Federal. 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E estamos construindo não apenas aquilo que leva as pessoas a ter fé em Deus como pastor, mas também como gestor público desde os 18 anos de idade. E é por isso que sou pré-candidato de novo a mais um mandato na Câmara Legislativa, para construir políticas públicas que mudem a vida das pessoas.
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0: companhia pra gente. É isso mesmo, eu estou me sentindo acompanhado com a sua presença. Te agradeço, muito obrigado. Vamos juntos, porque aqui na Rádio Única a gente se emociona cada vez mais.
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2: O coração do rei é como um rio controlado pelo Senhor. Ele o dirige para onde quer. Todos os caminhos do homem lhe parecem justos, mas o Senhor pesa o coração. Fazer o que é justo e certo é mais aceitável ao Senhor do que oferecer sacrifícios. A vida de pecado dos ímpios se vê no olhar orgulhoso e no coração arrogante. Os planos bem elaborados levam à fartura, mas o apressado sempre acaba na miséria. A fortuna obtida com língua mentirosa é uma ilusão e uma armadilha mortal. A violência dos ímpios os arrastará, pois recusaram-se a agir corretamente. O caminho do culpado é tortuoso, mas a conduta do inocente é reta. Melhor é viver num canto sob o telhado do que repartir a casa com uma mulher briguenta. O desejo do perverso é fazer o mal. Ele não tem dó do próximo. Quando o zombador é castigado, o inexperiente obtém sabedoria. Mas o sábio recebe instrução e obtém conhecimento. O justo observa a casa do ímpio e os faz cair na desgraça. Quem fecha os ouvidos ao clamor dos pobres também clamará e não terá resposta. O presente que se faz em segredo acalma a ira. E o suborno oferecido às ocultas apazigua a maior fúria. Quando se faz justiça, o justo se alegra, mas os malfeitores se apavoram. Quem se afasta do caminho da sensatez repousará na companhia dos mortos. Quem se entrega aos prazeres passará necessidade. Quem se apega ao vinho e ao azeite jamais será rico. O ímpio serve de resgate para o justo e o infiel para o homem íntegro. Melhor é viver no deserto do que com uma mulher briguenta e amargurada. Na casa do sábio, há comida e azeite armazenados, mas o tolo devora tudo que pode. Quem segue a justiça e a lealdade encontra vida, justiça e honra. O sábio conquista a cidade dos valentes e derruba a fortaleza em que eles confiam. Quem é cuidadoso no que fala evita muito sofrimento. O vaidoso e arrogante chama-se zombador. Ele age com extremo orgulho. O preguiçoso morre de tanto desejar e de nunca pôr as mãos no trabalho. O dia inteiro ele deseja mais e mais, enquanto o justo reparte sem cessar. O sacrifício dos ímpios já por si é detestável. Tanto mais quando oferecido com más intenções. A testemunha falsa perecerá, mas o testemunho do homem bem informado permanecerá. O ímpio mostra o rosto, sim, e nele a sua arrogância. Mas o justo mantém em ordem o seu caminho. Não há sabedoria alguma, nem discernimento algum, nem plano algum que possa opor-se ao Senhor. Prepara-se o cavalo para o dia da batalha, mas é o Senhor que dá a vitória. Provérbios 21 nos mostra que o Senhor examina os nossos corações. Veja, muitas vezes tentamos fazer o que é certo, mesmo quando não estamos com vontade. Mas ainda assim, o coração é sincero. Mas aquele que faz o bem com segundas intenções, ah, este será punido. A palavra de Deus diz que a alma daquele que abriga o mal tem prazer na confusão. Afaste-se dele. Cuide do ambiente da sua casa. Viver com uma mulher amargurada torna todos os seus dias pesados. Se você é o marido dela. Cuide desse coração. Tente curá-la com as suas orações. Mas se você é essa esposa que insiste em brigar, volte-se para aquele que é o apaziguador, capaz de tranquilizar o seu coração e te dar sabedoria para ter as melhores estratégias e encontrar um acordo.
3: No dia 15 de novembro, comemoramos no Brasil o Dia da Proclamação da República. A data é celebrada, pois no dia 15 de novembro de 1889, um golpe de Estado político-militar instaurou a forma republicana presidencialista de governo no Brasil, acabando com a monarquia constitucional parlamentarista do Império e destituindo e deportando o então chefe de Estado, o imperador português Dom Pedro II.
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0: Rádio Única, mais uma sequência que termina. Outra conexão começa. Que começa! Oh, coisa boa! Você tá ligado aqui com a gente, obrigado pela sua audiência. A conexão por aqui é de coisas boas que estão por vir, que passaram, e a gente só tá aqui para compartilhar cada momento especial com você, ouvindo musicaços que você ouve só aqui na Rádio Única. Continue com a gente na Única, porque a música boa por aqui nunca precisa de explicação, né? A gente precisa de uma coisa, só curtir, só ouvir.
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3: Em 1918, o tambor de freio hidráulico foi inventado por Malcolm Loggett. Este sistema utiliza o fluido hidráulico para aplicar a pressão para parar o carro. Quando o motorista pisa no pedal, o fluido hidráulico é empurrado através de uma série de tubos para o tambor de freio. Esse fluido empurra os sapatos do freio contra os revestimentos internos do tambor. Este, então, retarda o carro. No entanto, a maior dificuldade com os freios a tambor é o calor. O calor se acumula e não tem uma maneira de se dissipar. Assim, eventualmente, empena causando vibrações.
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2: Você sabia que dizer Antártida ou Antártica para o continente gelado não está errado? As duas formas podem ser ditas sem problema.
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2: Nós estamos aqui em Taguatinga com o Bispo Renato. 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Certamente as pessoas em Taguatinga, certamente as pessoas em Brasília, utilizam alguma ação, utilizam algum benefício que é projeto do Bispo Renato.
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Eita, que tá bom demais ficar de boa e só curtir música legal, né?

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0: olha que contraste. Enquanto estava um ritmo que é muito condenado por muitas pessoas, que acham que a gente não pode sentir só porque tem um certo ritmo que é dançante. Enquanto ela dança, ela chora, ela ora. Então, quantas pessoas a gente já teve relatos, e quantas pessoas não estão agora arrumando sua casa, num dia triste, cantando, se alegrando, escutando a canção, orando ao mesmo tempo?
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bacana demais, muita sonzeira rolando por aqui. Que legal, a alegria, a descontração, a energia que só a Rádio Única traz para você, claro, com a presença de Deus, que isso é o que mais importa no nosso dia a dia, na nossa vida, no trabalho, aonde a gente estiver de verdade, é o que importa, é a presença de Deus, não é verdade? E a Rádio Única traz isso aqui com muita maestria, de um jeito diferente, de um jeito jovem, de um jeito

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2: Volta agora com o último bloco do Super Dicas. Dicas e truques que facilitam a sua vida. Divisão de tarefas. Cuidar da casa pode ser um trabalho para toda a família. Se cada um, por exemplo, fizer a sua parte, fica muito mais fácil manter a organização. As crianças podem ajudar guardando seus brinquedos e arrumando o quarto. Eu volto a te encontrar amanhã com mais Super Dicas. Tchau, tchau. Super
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2: Muito bem, nós estamos aqui em Taguatinga com o Bispo Renato, ele que é advogado, ele que é administrador de Taguatinga, ele que tem uma carreira em toda Brasília. 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Está tudo bem? 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O que, que a gente pode esperar?
3: Bem, primeiro me apresentar, Bispo Renato Andrade. 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

0: dica. Ter hábitos saudáveis, uma alimentação balanceada, evitar tabagismo e não beber em excesso são algumas das medidas que você pode tomar para prevenir o câncer de cabeça e pescoço. Fazer visitas periódicas ao dentista e ficar atento a marcas, sinais ou lesões também ajudam na prevenção. Cuide-se! Quanto mais cedo ocorre o diagnóstico, maior a eficácia do tratamento. Quem não teve um professor de história no ensino médio super engraçado que fazia várias analogias só para tentar colocar conteúdo na cabeça de um monte de adolescente que não queria prestar atenção em nada na sala de aula? Ou então aquela professora carinhosa do ensino fundamental que te defendia e fizeram anos difíceis se tornarem mais leves? Tem também a primeira professora. Ah, como esquecer aquela que, quando éramos bem pequenininhos, como num passe de mágica com as letras, nos ensinou a ler? Mestre, amigo, companheiro, educador, com salários nem sempre tão dignos, o professor, com sabedoria e dedicação, exerce um papel muito importante na vida de jovens e adolescentes, numa fase onde nem tudo são rosas, né? Como diria Augusto Cury, ser educador é ser poeta do amor. Vamos valorizar aqueles que são fundamentais para o desenvolvimento de cidadãos conscientes. 15 de outubro, feliz Dia do Professor.
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1: Ei pessoal, sou a locutora Vanessa Bandeira chegando com mais um Minuto da Hashtag. Vamos falar hoje de fazer backup. Saber como fazer backup de dados pode economizar tempo quando se trata de se recuperar de acidentes. Além disso, também dá ao usuário a tranquilidade de saber que o material pode ser restaurado facilmente.
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Única FM, única como você, você curtindo a Única em qualquer lugar. A gente agradece demais a sua audiência por aqui, a audiência inclusive que vai só aumentando, a gente tá aí cada vez mais subindo na audiência, pontuando, que legal, bom demais, e a gente

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0: Rádio Única, única como você, alegria e descontração no seu rádio, muita música boa e a qualidade que você merece. Vem, vem, vem, só vem, chama todo mundo, chama geral aí pra curtir também muito som aqui na Rádio Única.
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5: Hoje a gente vai aprender a fazer o biscoitinho de polvilho assado. Delícia e fácil de ser feito. Anote os ingredientes. 250 gramas de polvilho azedo. Não serve o doce. 100 ml de óleo. 125 ml de leite. A mesma quantidade de água. Meia colher de sopa de sal. Um ovo. Para o preparo, misture o polvilho e o sal e reserve. Leve ao fogo o óleo com o leite, mas não deixe ferver. Em seguida, misture ao polvilho com uma colher. Feito isso, use a batedeira e incorpore o ovo e a água aos poucos, até que a massa fique homogênea, cremosa, mas firme para poder usar o saco de confeiteiro. Faça os biscoitos do tamanho e forma que quiser. Quanto mais fino, mais crocante. Você deve pré-aquecer o forno e assar a 220 graus por 15 minutos até dourar.
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0: Única FM, única como você, vamos nós. É isso mesmo, vamos juntos aqui na melhor programação do seu rádio, fazendo o seu dia diferente, a sua noite, a sua tarde, né? Que legal você ligadinho com a gente aqui 24 horas, o tempo todo na melhor programação cristã da internet. Eu sou o Eduardo, prazer é todo meu. A gente vai junto, né? Fazendo aí essa grande festa que é trazer a música cristã direto aí no seu rádio, no seu dia a dia. Vamos lá então, você pode participar com a gente pelo nosso WhatsApp, o 95854909, 95854909, mandar um áudio aí pra gente, fala pra mim o que você tá sentindo aí, fala pra mim o que tá acontecendo, fala como é que tá o clima aí na sua cidade, se tá tudo bem com você, se você tá tranquilão, se você tá sendo abençoado pela nossa rádio, beleza? 61, portanto, Brasília, 95854909, WhatsApp pra gente trocar uma ideia, vamos nessa, vamos lá!
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11: A campanha do Outubro Rosa é realizada durante todo o mês de outubro e seu principal objetivo é alertar as mulheres e a sociedade em geral sobre a importância da prevenção e do diagnóstico precoce do câncer de mama. No Brasil, a campanha teve início em 2002. O seu símbolo, bastante conhecido, é um laço rosa. Em vários países, o Outubro Rosa é caracterizado por monumentos, fachadas de edifícios e vitrines decorados e iluminados com a cor rosa.
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1: Não deixe seu cãozinho muito tempo só. Como acontece com as pessoas, os animais também não gostam de ficar sozinhos. Se o seu pet fica muito tempo sem ninguém, procure uma companhia para ele, mesmo que seja um cuidador de cães. Sempre que possível, leve a um centro de treinamento ou uma creche de animais, para que ele tenha o tempo e atenção que você não consegue oferecer. Porém, não se esqueça de que seu pet vê em você uma família e que sua felicidade está no relacionamento que você mantém com ele.
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0: Rádio Única, única como você. Bacana demais, muita sonzeira rolando por aqui. Que legal, a alegria, a descontração, a energia que só a Rádio Única traz pra você. Claro, com a presença de Deus, que isso é o que mais importa no nosso dia a dia, na nossa vida, no trabalho, aonde a gente estiver de verdade, é o que importa, é a presença de Deus, não é verdade? E a Rádio Única traz isso aqui com muita maestria, de um jeito diferente, de um jeito jovem, de um jeito pra cima, do jeito que realmente importa.
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1: Em dias de altas temperaturas, é necessário dobrar a atenção com a saúde dos idosos, evitando problemas como desidratação, diarreia e vômito, que podem ser altamente prejudiciais e nocivos. A hidratação é o passo mais importante para manter o idoso saudável, pois a não ingestão de líquidos pode levá-lo à desidratação, que é a causa de morte em alguns casos. No entanto, aqueles que possuem insuficiência cardíaca ou renal não podem ingerir líquidos em grandes quantidades. Quanto ao sol, é importante o uso do bloqueador solar fator 50, para evitar insolações e queimaduras pela pele. Vale lembrar que para pacientes com deficiência física, o uso de bloqueadores em spray é indispensável.
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